0: también experimente a bênção de ser um servo escolhido do Senhor para anunciar as novas de salvação.
1: Teremos sua glória!